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2: 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Obrigado pelo carinho, pela audiência que a gente sempre cativa e cultiva. O Adora Top já existe há muitos anos e eu fico muito contente pela tua amizade, pela tua audiência. Viu? Sempre aqui na rádio, neste mesmo horário, com músicas escolhidas a dedo do coração de Deus para a sua vida. É o Adora Top que fica por aqui nesse bloco, mas ó, não saia da sintonia, que depois do intervalo tem muito mais.
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3: 21 horas e 7 minutos.
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3: 21 horas e 7 minutos.
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8: Você já deve ter ouvido ou lido muitas vezes a frase "Jesus te ama". É uma frase tão usada, tão falada, tão escrita, tão divulgada. Mas você já parou para pensar no significado dessa frase? Tudo bem, você já sabe que Jesus ama você, não sabe? Sabe? Sabe mesmo? Porque Jesus ama você. Sabe disso? Jesus amou você antes da fundação do mundo, antes que você existisse. Jesus amou você. Ele amou sendo completamente Deus e completamente homem. Jesus ama tanto que morreu por você. Ele não morreu por você sendo Deus. Ele morreu por você sendo homem. Ele viveu por você. Ele sofreu por você, por amar você, quando você nem havia nascido. Ele te amou. Ele te ama. Mas por que tudo isso? Por que tanto amor? Por que tanto sofrimento? Por que foi preciso que Jesus morresse por você? Para você ter vida. Mas não essa sua vida que você vive, mas para você ter vida eterna. Ele sofreu o que era para eu e você termos sofrido em seu lugar. Ele deu a vida dele para que você tenha vida. Agora consegue entender por que Jesus ama você? Não, não há argumento, não há explicação. Sempre vamos perguntar, mas por quê? O amor de Jesus por você é um amor tão grande, mas tão grande, que a Bíblia, que a palavra de Deus diz que esse amor excede todo entendimento. Não tente entender o amor de Jesus por você. Apenas viva esse amor. Quem mais amaria você dessa forma? Seus pais? Seu companheiro ou companheira? Você mesmo? Ele, Jesus Cristo, ama muito mais. É único em amor, em excelência e em salvação. No amor de Jesus há salvação. Muitos outros podem até amar, mas nenhum outro pode salvar você. Vem cá, algum outro morreu e ressuscitou? Jesus ama tanto a ponto de morrer por você, para salvar você. Ele morreu por você, sim, mas ele ressuscitou e hoje ele vive e está pronto para receber você. Entregue sua vida, seu coração, seus caminhos, seu amor para Jesus. Faça sua vida valer a pena. Você vive para quê? Você veio de onde? Você vai para onde? Deus lhe abençoe.
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2: programa Dora Top, já estamos de volta. Um lindo dia, uma linda tarde, uma linda noite, uma linda madrugada para você que está de rádio ligado, curtindo a edição do Adora Top com o Jonatas Gonçalves. Tudo de bom para você.
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2: 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O Adora Top já existe há muitos anos e eu fico muito contente pela tua amizade, pela tua audiência, viu? Sempre aqui na rádio, neste mesmo horário, com músicas escolhidas a dedo do coração de Deus para a sua vida. É o Adora Top que fica por aqui nesse bloco, mas ó, não saia da sintonia, que depois do intervalo tem muito mais.
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3: 21 horas e 27 minutos.
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5: Remova programas desnecessários. 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No Mac, arraste o aplicativo para a lixeira.
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2: Oi, já estamos de volta no Adora Top com Jonatas Gonçalves e o sucesso da música gospel não para. Tem mais um sucesso chegando.
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6: Aleluia. Nenhuma das boas palavras que o Senhor liberou caiu por terra. Todas se cumpriram, Simone.

0: Obrigado, amiga.
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2: Ah, eu gosto muito deste sucesso, viu? Mas gosto mais ainda da sua grandiosa companhia aqui na edição do nosso programa. Eu peço para que Deus possa abençoar a sua vida, os seus sonhos, os seus projetos, o seu relacionamento, o seu trabalho, a sua casa. E a gente se encontra na próxima edição do Adora Top com o Jonatas Gonçalves e as mais lindas canções gospel aqui na nossa rádio. Tudo de bom para você e até a próxima.
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4: Mais uma palavra viva para renovar sua fé? Assim diz a Bíblia. Os que confiam no Senhor são como o Monte Sião, que não se abala, mas permanece para sempre. Salmo 125, versículo 1. Daqui a pouco tem mais alimento para a alma. Fica com a gente.
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0: Eu preciso confessar algo para vocês hoje. Eu não sou triste por não ver o céu, mas eu sou feliz. Perguntem por quê? Porque o céu me vê. E é por isso que eu canto, Paulinho. O céu me vê, mesmo quando eu choro, o céu me vê. Vai, meu amigo.

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Que a paz do Senhor esteja com você nesta sexta-feira de adoração, aqui no É Para Adorar. Convidamos você a mergulhar na serenidade dos nossos louvores, que vai ecoar aí na sua alma, hein? Prepare-se para essa experiência aí de conexão e fortalecimento da sua fé. Tá começando agora mais um É Para Adorar.

0: cheio de significado. Assim é cada momento aqui no nosso É Para Adorar. Já já a gente volta, hein?
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0: De volta à nossa programação repleta de louvores que transcendem o tempo. Você está preparado aí para se deixar levar pela poderosa mensagem contida aí em cada melodia?
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0: cheio de significado. 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Já já a gente volta, hein?
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0: Pois é, né, pessoal? Chegamos ao fim aí de mais um encontro de adoração e celebração. Que a mensagem, os louvores que você ouviu aqui hoje inspire você ao longo do seu dia a dia. É o que desejamos. Obrigado aí por nos acompanhar, obrigado pela audiência no nosso programa É Para Adorar. E até o nosso próximo encontro.
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que a paz do Senhor esteja com você nesta sexta-feira de adoração, aqui no É Para Adorar. Convidamos você a mergulhar na serenidade dos nossos louvores, que vai ecoar aí na sua alma, hein? Prepare-se para essa experiência aí de conexão e fortalecimento da sua fé. Tá começando agora mais um É Para Adorar.

0: cada momento aqui no nosso É Para Adorar. Já já a gente volta, hein? 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
0: De volta à nossa programação repleta de louvores que transcendem o tempo. Você está preparado aí para se deixar levar pela poderosa mensagem contida aí em cada melodia?
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0: de significado. Assim é cada momento aqui no nosso É Para Adorar. Já já a gente volta, hein?
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0: Bem-vindos de volta ao nosso É Para Adorar. Espero que tenha aproveitado o intervalo para renovar suas energias. Estamos aqui prontos para mais momentos de inspiração através da música.

0: Pois é, né, pessoal? Chegamos ao fim aí de mais um encontro de adoração e celebração. Que a mensagem, os louvores que você ouviu aqui hoje inspire você ao longo do seu dia a dia. É o que desejamos. Obrigado aí por nos acompanhar, obrigado pela audiência no nosso programa É Para Adorar. E até o nosso próximo encontro.
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6: Sexta-feira de muita música, de muito hino, de muito sucesso bom pra você louvar o Senhor Jesus. Junto com a gente, com Jonatas Gonçalves, radialista, a edição do Adora Top da sexta-feira. Tamo chegando.
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2: É o Adora Top no seu rádio, fazendo parte do seu dia a dia. Obrigado pelo carinho, pela audiência que a gente sempre cativa e cultiva. O Adora Top já existe há muitos anos e eu fico muito contente pela tua amizade, pela tua audiência. Viu? Sempre aqui na rádio, neste mesmo horário, com músicas escolhidas a dedo do coração de Deus para a sua vida. É o Adora Top que fica por aqui nesse bloco, mas ó, não saia da sintonia, que depois do intervalo tem muito mais.
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2: Programa Dora Top, já estamos de volta. Um lindo dia, uma linda tarde, uma linda noite, uma linda madrugada para você que está de rádio ligado, curtindo a edição do Adora Top com o Jonatas Gonçalves. Tudo de bom para você.
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2: É o Adora Top no seu rádio, fazendo parte do seu dia a dia. Obrigado pelo carinho, pela audiência que a gente sempre cativa e cultiva. O Adora Top já existe há muitos anos e eu fico muito contente pela tua amizade, pela tua audiência, viu? Sempre aqui na rádio, neste mesmo horário, com músicas escolhidas a dedo do coração de Deus para a sua vida. É o Adora Top que fica por aqui nesse bloco, mas ó, não saia da sintonia, que depois do intervalo tem muito mais.
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2: Oi, já estamos de volta no Adora Top com Jonatas Gonçalves e o sucesso da música gospel não para. Tem mais um sucesso chegando.
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4: Aleluia. Nenhuma das boas palavras que o Senhor liberou caiu por terra. Todas se cumpriram, Simone.

0: Obrigado, amiga.
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2: Ah, eu gosto muito deste sucesso, viu? Mas gosto mais ainda da sua grandiosa companhia aqui na edição do nosso programa. Eu peço para que Deus possa abençoar a sua vida, os seus sonhos, os seus projetos, o seu relacionamento, o seu trabalho, a sua casa. E a gente se encontra na próxima edição do Adora Top com o Jonatas Gonçalves e as mais lindas canções gospel aqui na nossa rádio. Tudo de bom para você e até a próxima.
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5: Sexta-feira, começando mais um programa do Adoração Máxima nessa sexta-feira. Vamos adorar o nosso Deus nesse dia, com tudo que temos, com tudo o que somos. Adoração Máxima começando nesse momento com essa daqui.
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1: Voltando com mais um bloco do Adoração Máxima, levando para você muito louvor e muita adoração para sua vida, para o seu coração.
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1: O mundo nos pede respostas. As pessoas nos pedem respostas. Todo mundo quer saber como é que nós vamos fazer para resolver aquele problema que está destruindo a nossa vida. E o nosso problema vira conversa nas rodas. As pessoas dizem, como é que ele vai fazer agora? Agora não tem mais jeito, está acabado. E de certa forma, as pessoas até se alegram. Na verdade é que nós não temos essa resposta, porque nós não sabemos como é que Deus vai fazer, como Ele vai fazer. A gente não sabe. A única coisa que nós sabemos, a única certeza que nós temos, é que de repente Deus vai fazer um grande milagre na nossa história. E nós vamos viver coisas extraordinárias no nome de Jesus. A única resposta que nós temos para as pessoas é essa resposta aqui.

0: vocês. Emmanuel, amo vocês. Sejam cheios do Espírito Santo.
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4: Fica ligadinho aqui na sua rádio que vamos para um breve intervalo, mas já já estaremos de volta com muito mais.
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4: Voltando com mais um bloco do Adoração Máxima, levando para você muito louvor e muita adoração para a sua vida, para o seu coração.
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1: Glorifique ao Senhor junto com a gente. 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
1: E o programa desta sexta-feira ele já vai ficando por aqui. E aqui eu deixo meu muito obrigado a você, querido ouvinte, que esteve conosco adorando a Deus. Espero que esse momento tenha sido muito edificante para você. Lembrando que próxima semana a Adoração Máxima volta trazendo muito mais louvor, bênção, adoração para sua vida. Obrigado por tudo, fiquem todos na paz de Deus e até a próxima semana. Tchau, tchau, pessoal!
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sexta-feira pra gente, 22 de maio 2026. Tá começando o nosso Conectados com Deus. Forte abraço pra você. Como é que vocês estão por aí? Tá tudo bem? Tudo certo? Vamos louvar, agradecer e bendizer o nosso Senhor Jesus. Gente, forte abraço para você que tá em nossa companhia, para você que tá em casa, você no trabalho, para você que tá aí, ó, nos seus afazeres, está no ônibus, ouvindo a gente através do nosso fonezinho de ouvido. Obrigado pelo seu carinho, obrigado pela sua audiência. Tá no aplicativo, você tá onde? Ó, tem alguém na família fazendo aniversário hoje, nesse dia 22 de maio? A estação é o dono. Bora pra cima dela, vamos agradecer ao nosso Senhor Jesus por mais um dia. Ó, mandar um abraço aqui pra nossa equipe maravilhosa, o Thiago Andrade, lá na, com certeza, ele que deixa essa programação top de linha, na programação musical do nosso amigo Thiago Andrade. Tá bom, gente? Bora começar então o nosso Conectados com Deus. Ei, tá chegando, hein? A primeira sequência, bora!

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1: A música, a palavra em forma de canção. Estamos por aqui, fechando mais uma sequência, quer dizer, abrindo muito bem a nossa primeira sequência musical desta sexta-feira. Forte abraço para você que já tá se programando para curtir o fim de semana. Ah, que vai ter na sua igreja aí? Fala aqui pra gente, tá bom? A paz do Senhor Jesus. Que ele esteja sempre com você, te abençoando, abençoando o seu casamento, o seu namoro, o seu começo de namoro, não é isso? Que abençoe a sua família e muito mais. Estamos aqui para somar junto com você, para levar alegria. É nossa imensa emoção para estar ao seu lado, tá bom? E aqui a música não para. Boa sexta pra gente! Música.

0: maravilha demais, é o nosso Conectados com Deus. Vamos pro intervalo rapidinho, já já tem mais pra você, eu volto já, e gente.
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0: E aí, beleza? Opa, tô de volta, hein? E aí?

canto com alegria e conexão com Deus e muito mais. Gente, bora de sexta-feira, bora de alegria, bora fechar nossa semana aqui junto com você, tá bom? Daqui a pouquinho tem o seu quadro, o nosso quadro. Alô, alô, tudo de bom?

Alegria do Senhor sempre. Alegria. Ivanesse sempre em nossas vidas, né? Gente, estamos aqui com o nosso programa Conectado com Deus. Muito obrigado a você que tá de folga hoje, nessa sexta-feira. Pra você que vai folgar esse fim de semana, que Deus abençoe a cada um de você, tá bom? Eu sou Marcos Santos, satisfação, que privilégio. Olha só, mandar um abraço pra nossa equipe aqui, tá? O nosso Thiago Andrade, ele que deixa essa programação maravilhosa pra você do outro lado sempre nos acompanhar, tá bom? Obrigado, alô Thales, um abraço pra você, nosso amigo ouvinte Thales, nos ouvindo. O Daniel também tá por aqui, ó. A Fernanda curtindo a gente lá em São Paulo, né, Fernanda? Beijo pra você. A Thaís Brites lá em Vila Velha, no Espírito Santo, curtindo a nossa programação. Você pede, Thaís? Aí toca a sua música, aumente o volume.

0: Conectados com Deus, para fechar muito bem a edição desta sexta-feira. Gente, um ótimo fim de semana para todo mundo. Que Deus possa abençoar aí, ó, o nosso início de final de semana, hein? A gente volta a se falar segunda-feira aqui na nossa rádio favorita. Tchau, pessoal, até segunda. Fui, cuide-se bem de você pra mim e cuide-se um dos outros. Tchau, pessoal.
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0: Aqui os intervalos são sempre muito rápidos, então não saia daí, é rapidinho e a gente volta com muito mais música. Até já!
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0: Muito bem, já estamos de volta aqui na sua rádio com a melhor programação. Foi um intervalo super rápido e já trazemos mais sucessos para

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0: Aqui os intervalos são sempre muito rápidos, então não saia daí, é rapidinho e a gente volta com muito mais música. Até já!
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0: Legal, tivemos as mensagens dos nossos parceiros de programação e já estamos de volta com muito mais música. Estação.

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Tá triste, hein, irmão? Já chorou hoje? Achou que ia chegar aqui e Deus não ia se manifestar para você? Ele te diz nesta noite: ei, ninguém vai me ver, eu vou estar dentro do carro, mas Jesus já te viu.

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0: Ah, quando começa é tão gostoso. Eu não queria ir embora, viu? Mas a gente vai se encontrar de novo logo, logo. Muito obrigado pela sua audiência, pelo seu carinho, pela sua energia boa. Valeu demais da conta. Até a próxima.
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0: Morada está entrando lá. Mais uma edição do seu programa Diante do Altar. Sou seu irmão em Cristo, pastor Giovanni Nunes, e por aqui para abençoar mais uma vez a sua vida nessa sexta feirosa. Esse é o dia que o Senhor nos fez, esse é o dia que Deus coloca na agenda da minha e da sua vitória. Bem, está acabando, mas a sua bênção já está começando e eu quero profetizar na sua vida. Bom, gente, olha, eu tenho um prazer imenso estar por aqui, saber que você está aí ouvindo a gente na melhor programação, nessa rádio topzeira, e te convido a ouvir a gente de segunda a sexta-feira, ouvir nossa programação Diante do Altar, aqui na melhor, tá bom? Muito obrigado pela sua carona, pela sua alegria, você que está na sua casa, você que está no seu local de trabalho, ouvindo a gente. Eu quero profetizar que a sua sexta-feira vai ser tremenda, vai ser de Deus, a sua sexta-feira está sendo e será especial, porque Deus está contigo, é início de final de semana, mas também início das tuas bênçãos, tá bom? Então chega de blá blá blá, chega de delongas, vamos então de canção bonita para abrir a programação de hoje. Eu abro com essa canção aqui para abençoar a sua vida. Minha produção solta a canção e eu abençoo o teu coração. Aumenta o som e vem comigo. Diante do Altar, só tá começando.
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Que é isso, minha gente? Programação topzera rolando pra você. Esse é o Diante do Altar, trazendo alegria em forma de louvor, em forma de canção pro seu coração. Que

0: que a produção preparou pra você, hein? Ó, tem mais ainda por vir, então fica por aí, que eu já volto já já, trazendo mais alegria, trazendo mais palavras de Deus, coisa boa pro seu coração na programação. Então, ó, sai daí não. Fica por aí, que eu volto já já pra fazer a programação ficar mais animada junto com a sua presença, com a sua audiência. Você tá ouvindo Diante do Altar na Melhor. Volto já já. Fica por aí.
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0: Muito bem, voltamos ao nosso intervalo. É o programa Diante do Altar. Eu sou seu irmão em Cristo, pastor Divani Nunes, de segunda a sexta-feira, nesse horário, trazendo alegria em forma de programa para você, trazendo felicidade e trazendo as bênçãos do Senhor para sua casa. Que bom saber que você tá aí gostando da nossa programação, hein? Olha, se eu fosse você, convidava alguém. Peço sempre, convida alguém para ouvir a programação, indica essa rádio, porque essa rádio é top, é feita para você, tá bom? Olha, eu vou de mais música, você aumenta o volume, vamos de mais louvor, mais canção bonita pro seu coração. Você que tá aí no seu trabalho, você que tá aí na sua casa, você que tá aí na caminhada, onde você que estiver, ligadão com a gente. Muito obrigado pela audiência. Então essa aqui vai para você, em especial para você que tá com a gente na audiência. Mais uma no Diante do Altar, para você.
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0: Aplauda o Senhor aí, gente!
1: 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Muito bem, gente, estamos de volta com vocês. Agora vamos fazer um rápido intervalo. Voltamos já já com mais de Deus pra sua vida, viu? Que canção maravilhosa essa que tocou pra vocês agora, hein? Música bonita, louvor abençoado, toca aqui na programação Diante do Altar. Já já a gente tem mais Diante do Altar pra você. Fica por aí, sai não, porque o melhor de Deus ainda está por vir. Então já volto já já, 2 minutinhos, volto pra poder abençoar a sua vida. É um break rapidinho, volto já já pra abençoar você.
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1: 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Muito bem, voltamos ao nosso intervalo. É o programa Diante do Altar. Eu sou seu irmão em Cristo, pastor Divani Nunes, de segunda a sexta-feira, nesse horário, trazendo alegria em forma de programa para você, trazendo felicidade e trazendo as bênçãos do Senhor para sua casa. Que bom saber que você tá aí gostando da nossa programação, hein? Olha, se eu fosse você, convidava alguém. Peço sempre, convida alguém para ouvir a programação, indica essa rádio, porque essa rádio é top, é feita para você, tá bom? Olha, eu vou de mais música, você aumenta o volume, vamos de mais louvor, mais canção bonita pro seu coração. Você que tá aí no seu trabalho, você que tá aí na sua casa, você que tá aí na caminhada, onde você que estiver, ligadão com a gente. Muito obrigado pela audiência. Então essa aqui vai para você, em especial para você que tá com a gente na audiência. Mais uma no Diante do Altar para você.
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0: No Evangelho segundo escreveu Mateus, no capítulo 6, versículo 33, a palavra de Deus diz assim: "Mas buscai primeiro o reino de Deus e a sua justiça, e todas estas coisas vos serão acrescentadas." Meu amado, minha querida, deixa eu falar para você uma coisa que o Espírito de Deus colocou no meu coração para ministrar para sua alma no dia de hoje. O reino de Deus e justiça são as coisas mais retas que nós precisamos procurar. E essa palavra, enquanto eu meditava nela, Deus colocou uma coisa no meu coração para dizer para você que talvez, porque está dando tudo errado? Você tenta dando tudo errado. Aí lança a pergunta: será que você procurou primeiro o reino de Deus? Será que você procurou a justiça, a resposta, a vontade de Deus? Ou você está tentando do seu jeito? Está tentando da sua forma? Está tentando na sua força? Está tentando na força do seu braço? Se você está tentando no tempo de Deus, eu quero dizer para você: fica tranquilo, que no tempo de Deus, do jeito de Deus, as coisas vão acontecer como tem que acontecer e você vai ser honrado. Se você tem buscado, se você tem se derramado, tem buscado direção, resposta da parte de Deus para conquistar, eu quero dizer para você que você vai conquistar no tempo dele. Mas se você está olhando e está dizendo: pastor, está tudo errado, é porque geralmente você está primeiro buscando a coisa e depois buscando a Deus. Primeiro busca a Deus e as coisas assim serão acrescentadas. As coisas que você precisa, a paz que você precisa, a alegria que você precisa, a conquista que você precisa, a bênção que você precisa, ela está na mão do Senhor, ela está na mão do Deus Todo-Poderoso. Mas o que você precisa está nele. Então por que você está querendo fazer ligação direta? Então para de ficar sofrendo, para de ficar choramingando pelo canto e tentando resolver aquela situação do seu jeito, da sua maneira, da forma que você acha melhor. Às vezes Deus está mandando você calar e você está falando. Às vezes Deus está mandando você agir e você está parado. Pastor, não sei o que fazer. Que bom que você não sabe o que fazer. Então, se você não sabe o que fazer, entenda que como você deve fazer, essa resposta não está em você, está em Deus. Então desce, vai para a oração, vai buscar na palavra, na leitura da palavra, vai buscando. E eu tenho certeza que quando você estiver orando, quando você estiver lendo a palavra, quando você estiver cultuando, Deus vai falar com você. Deus vai te dar uma orientação, Deus vai te dar uma direção, Deus vai te visitar, assim como visitou Salomão. Porque Salomão, para ele começar o ministério, começar a ser quem ele foi, primeiro ele buscou a Deus. Ele foi lá no alto do monte sacrificar a Deus. E depois Deus o visitou na madrugada e falou: cara, vi você me buscando lá, agora vem aqui, o que você quer? O que você precisa primeiro para esse casamento, para essa empresa, para esse negócio, para esse sonho, é primeiro Deus. Você está se matando, você está se matando, tentando resolver, tentando, está preocupado, está com o coração. Lance em Deus, busca de Deus, vai para Deus, primeiro Deus, e as demais coisas vos serão acrescentadas, as demais coisas serão resolvidas. A força que você precisa está em Deus. A direção que você precisa está em Deus. A alegria que você precisa está em Deus. Então, não é dizer: ah, eu busquei em Deus, pastor. Como? Ah, eu busquei em Deus assim: Senhor, Deus e Pai, faz comigo agora. Pronto, fui fazer. Gasta tempo com Deus. Só saia da presença de Deus, ou só saia de para fazer, para conquistar, depois que Deus disser: agora você vai. Porque tem gente que Deus nem disse para ir, já está indo. Tem gente que Deus não disse sim, já está fazendo. Primeiro a resposta vem de Deus. Do coração do homem são os planos, mas a resposta certa vem da boca de Deus. E Deus sempre terá o melhor para você. Hoje Ele conversa com você nesse gotas, dizendo: o que você precisa não está em ti, está em mim. E a força que você precisa está no Deus que você serve. Receba essa palavra e medite nela. Esse é o Gotas da Palavra de Deus. Eu sou o pastor Giovanni Nunes. Até a próxima. Graça e paz. Shalom.
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Olá, muito bom dia, bom dia. Tudo bem? Perdão interrompendo esse louvor lindo que estava tocando, mas o combinado é de todo sábado de manhã, umas modas de viola, música gaúcha para o povo aí também, entrando ao vivo. Dizendo para você que Deus abençoe você, que tem um final de semana maravilhoso na presença do Senhor Jesus. Eu sou o Eloy Silva e só está passando aqui para deixar então aquele abraço especial para você, desejando um ótimo fim de semana, tá bom? A alegria de Deus é que nos dá força a cada momento, amém? Aquele abraço especial, muito obrigado por ser esse querido ouvinte da Rádio Direto Vale. Muito obrigado pelo privilégio de estar entrando aí na tua casa, no teu trabalho, na tua empresa, no teu carro, no teu caminhão. Muito obrigado, viu? Deus abençoe grandemente. Moda de viola gospel, né? Moda de viola gospel aqui, sim. Então bora lá ouvir aqui, hein? Uns louvores lindos aqui pra gente também nesta manhã. Valeu, família. Podia falar mais, mas eu tenho que levar minha esposa ao trabalho. Obrigado pelo carinho. Tchau, tchau.

Perdão aí, família. Eu fui levar minha esposa ao trabalho e quando eu cheguei tinha uma playlist vazia dele, Trava a Canção, tá? Você que tava ouvindo aí, todo respeito, me perdoe, tá bom? Ótimo sábado, paz, Senhor Jesus, graça e paz, shalom, como queira dizer, valeu? Tamo junto. Logo, logo posso mais aí dar um alô pra vocês aí também.

Que maravilha, bom dia família, entrando ao vivo aqui que eu tô com saudade de vocês, é. É impossível ficar sem conseguir ouvir a rádio aqui, né? Benção de Deus, só tem uns louvores aqui, né? Mas eu acho que tá muito agitado para um sábado de manhã. Como é que você está aí? Tá tudo bem? Ednes Predman já mandou mensagem aí, tá com saudade de ouvir a programação ao vivo também. A todos vocês, onde quer que você esteja, que a paz do nosso Senhor Jesus possa estar no teu coração e no meu coração. Amém? E junto com a gente, essa é a sua rádio, a Rádio Adorai Tuvale, né? Só gratidão a Deus por tudo que Ele tem feito a nós. Nós não somos merecedores de tudo que Ele faz pra gente, né? Não somos merecedores, mas o amor dEle é incondicionalmente maior do que o nosso. E olha, o coração dEle, né, tudo suporta, né? É forte essa mensagem, mas não tem nada. Nada contra o nosso Deus. Ninguém, nem nada, nem poder algum pode com o poder do nosso Deus, né? Glória a Deus. Para Ele é toda honra, toda glória, para todos sempre. Amém? Bora, família. Como é que você está então aí? Fala pra gente. Essa manhã tua aí tá boa mesmo? Tá tudo bem? Eu só passei aqui que eu tava com saudade de vocês aqui e tô pensando até começar a fazer programação no sábado também, quando assim possível, né? Tem várias pessoas que já mandaram bom dia para nós aqui, inclusive Liriana Busqueto, quem mais? Dirce Vires, né? Quem mais aqui também? Maria Luísa Busqueto, quem mais? Mais pessoas aqui também. Esse aqui é de ontem, Eloy. Acorda, tá dormindo, tio Eloy? Tá dormindo? A irmã Eloy ontem mandou um vídeo pedindo ajuda, tá, gente? Ela precisa passar por uma cirurgia bariátrica. Mas devido ao probleminha de coração não pode fazer, então ela precisa do medicamento, né? Quem puder ajudar com 2, 3, 5 real, com 10, com 100, com 1000. O medicamento custa 1000 e poucos reais e ela precisa da sua ajuda, tá? Uma Eloy Valêncio de Itapuá. Tá um vídeo ali no grupo, ali, ela botou o Pix também. Deus abençoe grandemente, né? Ednes Predman, paz do Senhor, bora ouvir a programação da Rádio Adorai Tuvale com Eloy Locutor Silva. Eloy com o locutor Eloy Silva. E a todos os ouvintes, obrigado, Edna. Deus abençoe. Ela foi lá, chamou no particular e fez a gente trabalhar. Então estamos aqui, ó. Vamos botar aqui então ao vivo aqui, ó. Só esperei um pouquinho. Quero ver que a Caone só tem um compromisso aqui que eu não tô lembrando.

Então tá. Quem não gosta da gente, paciência, que a gente vai entrar ao vivo aqui, tá? Aliás, já estamos ao vivo, né? Então vem junto com a gente aqui, ó. Glória a Deus por isso também, né? Ao vivo. Vou acordar o povo que tá lá também. Como é que tá você na facção? Tá na facção? Tá trabalhando? Tá onde? Como é que você está? Tá tudo bem? Ao vivo. Aqui acionou a... Fala pra gente aí como é que tá tua manhã, quem tá aqui junto com a gente aí também, a Rosalinda, a Rosalina, né, da Silva, né, porque tá Rosalina da, até eu coloquei, eu acho que a letra junto, né, é a Rosalina de José Boiteus, junto com a gente aqui também, muito obrigado, Dirce Vires de Vitor Marçum, olha, Nice de Itajaí com IP rosa, né, acho que é roxo isso aqui, sei lá, sou daltônico, ela tem uma cor de rosa. Eu acho que o IP é roxo mesmo. Nossa, aqui é outra árvore, não é IP, né? Muito lindas as flores aí também. Bora, família. Vamos junto aí, vamos ver quem está aqui junto com a gente aqui. Estou esperando você mandar um bom dia. Pode mandar um bom dia aqui. Vamos em frente. Vou soltar um louvor lindo aqui para a gente meditar aqui também. E em seguida, claro, espero a tua participação, tá? Vamos ver o que, que temos para nós cantar aqui, ó. Um Certo Galileu, essa canção que é linda, com a Rayane Almeida.

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Belíssimo louvor, né, gente? Que canção linda, né? Que canção linda pra dizer te amo, Daniel e Samuel cantando aqui pra gente. Hora certa, 8 horas 39 minutos, ao vivo aqui na Rádio do Raio do Vale, viu? Aquele abraço especial pro Rodrigo, junto com a gente aí também. Deus abençoe, obrigado de coração também. Deus abençoe também a Edna Spredman e sua filha. A Edna Spredman hoje tá de folga, né? Tá na lida da faxina da casa, deixando tudo cheirosinho, tudo preparadinho pra curtir o final de semana, né? Quer música mais animada, quer louvor mais animado, né, tia Edna? Bora botar um louvor gauchesco aí pro pessoal aí também que gosta de uma moda de viola gaúcha. Gaúcha gospel. Será que existe isso, gente? Vamos ver. Você que está no Nordeste ou fora do país também, né? Gosta de outros louvores, né? Só chamar a gente aqui que a gente toca o louvor pra você. Missão de Gaiteiro, banda Obras do Rei. Bora, família!

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Obrigado de coração pelo teu carinho, obrigado de coração você que está aqui junto com a gente, que também. Edna Spradman botou assim: eu quero ouvir o louvor com, no silêncio com Rose Nascimento e oferecer para todos os ouvintes. Ótimo sábado para todos. Muito obrigado, Edna Spradman. Obrigado aí, tá junto com a gente aí também. Bora lá, estamos aqui participando. Abraço pessoal, pessoal lá de Major Vieira, tá ligado junto com a gente aí? Eu achava você Major Vieira aqui pro lado de Santos, lá do. De Curitibanos, falei pra cima ali, Campos Novos, mas é lá pra cima de Monte Castelo, demais, que luxo. E a gente vai uma hora visitar vocês aí, tá? Nós vamos visitar vocês aí, vai ser uma benção aí. Já estamos marcando já as datas, né? Já falaram até que vai ter umas coisas boas pra comer aí. Já passamos ali, pegamos, levamos a. Como é que é o nome da irmã que tá dormindo lá agora? No Monte Castelo? A esposa do marido? A Maria. Esqueci o nome da Maria. É Maria? Esqueci o nome. É uma Maria. De Monte Castelo, né? Obrigado de coração pelo carinho. Sempre tá junto com a gente, mas hoje eu esqueci o nome dela agora. Faz parte. Mais uma moda gaúcha e aí, claro, a gente solta aqui a canção que a nossa irmã, a Edna Spedman, pediu aí também. Aqui, sábado, eu desligo os downloads da cabeça, daí eu não lembro o nome. Maria Luísa Busqueto, não lembro o nome dela. Bora, família, tinha esquecido mesmo, tá? Aprenda com a formiga, Luciano Pagnoni.

0: Maravilha de Deus, lindo louvor a pedido da Edna Spreadman também, né? Obrigado, Edna Spreadman, pelo carinho. E aqui no estúdio está oi, Rebeca! Botando aqui um chapéu aqui no voo, né? Um chapéu de palha aqui do City. Botei na cabeça quando tava tocando aquela moda gaúcha. Daí falei pra ela, agora eu vou é gaúcho, né? E ela gostou do chapéu, agora não fica tirando e botando na cabeça. Botei um banquinho aqui do lado, estofadinho aqui. E ela tá aqui em pezinho do lado aqui. Bom dia, vem cá, fala bom dia. Vai lá.
1: Bom dia.
0: Fala bom dia aqui, fala bom dia.
1: Bom dia.
0: Diz a paz do Senhor.
1: Senhor.
0: Senhor, a Rebequinha tem 2 aninhos, tá, família? Hoje já tá aqui junto, o Henrique também tá aqui. O Henrique tá ali fora ajudando a Eliana Cauane. Bom dia, Henrique.
2: Bom dia, povo de Deus.
0: Fala que tu fez aniversário 9 anos e hoje é tua festa.
2: Eu fiz aniversário de 9 anos, terça-feira, agora é a minha festa.
0: Uhul, né? Diz parabéns, Henrique. Ah, ela bateu palma. Pega ela aqui um pouquinho pra mim falar pro povo aqui. Obrigado. Mestre de Deus, família, como é que vocês estão aí? Tudo bem contigo? Eu tô contente, tem mais participação. Culpa minha que a gente sempre tirava o final de semana pra resolver os compromissos. E agora a esposa tá trabalhando, então vamos trabalhar também, né? Quando ela tá em casa, não tem como trabalhar, né? Então, mas em frente.
3: Armação, jejum e oração.
0: Olha. Já vamos soltar essa milonga aqui, linda aqui, né? Pra gente ouvir essa milonga gospel também, né? Quem está aqui junto comigo aqui mandando um alô, um abraço especial pra Silvia Pires de Lima. Ô, Cauane, a mãe tá te chamando. Silvia Pires de Lima mandou pra gente aqui, bom dia, Silvia. Abraço pra ti, pra toda a equipe trabalhando aí também, aí nas Móveis Cris, né? Deus abençoe. E Doce Salgado Silvia, né? Antes mandava um monte de mensagem, agora trabalhando de vendedora Móveis Cris e não dá tempo de mandar um alô pra nós, né? E hoje de manhã, quando eu entrei ao vivo, ela ouviu. Quando ela foi mandar mensagem, eu já tinha ido embora, já de volta, né? Na verdade, fui lá perto da casa dela buscar as crianças. Aqui também a mãe Miriam mandou uma mensagem que ó. Oi! Ah, tu tá de chapéu, que linda! Olha só.
4: Oi, meu amigo Eloy, tudo bem com você?
0: Tudo
4: eu
0: bom!
4: Eu tô aqui enrolado no cobertor, comendo salgadinho que a minha mãe fez ainda.
0: Aí é saudável!
4: Eu ainda tô te escutando!
0: Aí sim, Luiz Miguel! Comendo salgadinho que a mamãe fez, esses comprados, nem pede pra ela comprar, tá? Fala pra tua mãe que tu ama a tua saúde, que tu gosta daquele salgadinho que ela faz. É o segredo dela, faz mais outras vezes. Mas é mais gostoso dela também e mais saudável, né? Nem pede pra mãe comprar aqueles lá do mercado. Diz, mãe, não compra aqueles mercados, eu amo aqueles que tu faz. Aí ela sempre vai fazer mais. É verdade? A Cauane fez um pastel pra nós ontem à noite e hoje de manhã cedo ela fez de novo. Que pastel, gente! Eu não tô difamando ninguém, mas o pastel que a Cauane faz, o tempero que ela faz é incrível, tá? Muito bom mesmo, olha, se fosse pastel para vender, tenho certeza que venderia muito do sabor do pastel. Não estou desmerecendo o pastel de ninguém, tanto é que o da Silva também é muito bom, né? Mas eu amo porque é da minha filha. Paz do Senhor, mãe Eloy, quero pedir 2 louvores. É, Isaac e Edilene, ele te ama. E também Ednan Rufino, carta de Deus. Já já roda esse louvor aqui para vocês aqui, irmã Miriam. Luiz Miguel, bom trabalho, Deus abençoe grandemente. Bom trabalho não, né? Bom salgadinho, né? Deus abençoe. Mamira, pastora Delei, João Gabriel, bom trabalho para vocês. Pedro Henrique, Kate Tais aí também, Deus abençoe grandemente, em nome de Jesus, né? Bora lá, família. Olha esse louvor gaúcho aqui para você que também, você que tava ouvindo. Então vamos continuar, que é esse cantor aqui que canta muito aqui para nós aqui também, né? Cadê? A mãe tá... A mãe tá falando contigo lá, cara. Dá uma olhada. Vamos ver se nós... Ih, raro! Essa aqui que já tocou, né? Essa aqui, né? Ó. No Silêncio, Rose Nascimento. Já tocou, cara? No Silêncio já tocou, né? Essa aqui, então, cara. Bendição paisano.

0: Deus escreveu para você. Glória a Deus. Aplauda o Senhor. Deus seja louvado pela tua vida.
1: Maravilha, né? Belíssimo louvor a pedido da irmã Miriam. Olha só, 9 horas 15 minutos, ao vivo. Vamos ao vivo aqui na Rádio Dourado do Vale. Gratidão pela tua família. Gratidão para você estar aqui junto com a gente aqui também, meu. Muito obrigado, glória a Deus por isso também, né? Obrigado de coração. Vem junto com a gente, manda seu alô para cá, 47984416656. Tem gente se assustado, mas hoje não é sexta, hoje não é sábado. O que o Eloy está trabalhando, né? Tamo aqui, deu saudade, só isso, só, tá bom? Mas tamo bem. Luiz Miguel. Ô Henrique, vem cá. Tô chamando lá o Henrique lá pra ele vir aqui também. Olha aqui, ó. Pra ele poder ouvir isso daqui, né? Isso aqui é uma coisa que tem que ser ouvido aqui, ó. Vem cá, Henrique. Tem gente. Tá ouvindo lá o som lá? Como é que tá o retorno? Tá ouvindo lá a caixa de som? Tá ouvindo? Então tá. Escuta, ouve aqui, ó. Luiz Miguel, Davi Lucas, agradece eles lá.
2: Obrigado, Davi.
1: Lucas.
2: Davi Lucas.
1: E Luiz Miguel.
2: E Luiz Miguel.
1: Uhul. É o Henrique de aniversário, né? Nós vamos comer um entreveiro hoje, depois que vier lá do culto, lá do pastor, né? Vai ser benção. E o Henrique vai estar lá com a visita dele lá também, né? Nilda, de Ilha Solteira. Bom dia, graça e paz. Bom dia, Nilda. Maria Luísa Bosqueto, sábado, bom dia. Abençoado seja o nosso dia e nossos sonhos, e a nossa alegria e nossa fé. Amém. Obrigado de coração. Irmã Nilda mandou um áudio aqui para nós. Provavelmente está estranhando que a gente está ao vivo, né? Nem ouvi ainda lá, né? Olha só, vamos ver o que, que ela mandou. Quando a minha esposa não estiver trabalhando, eu posso ficar aqui na rádio. Ela deixa. Se não, faz aquilo, vai aquilo, busca aquilo e assim vai, né? Ó.
3: Bom dia, meu povo, graça e paz. Bom dia, irmão Eloy.
1: Bom dia,
3: Cauane. Bom dia para todos os ouvintes. Manhã de sábado, eu nem sabia que a rádio estava ao vivo. Agora que eu fui ligar para mim ficar ouvindo os louvores, eu vi o Eloy falando. Eita, Deus, Deus maravilhoso. Assim, ó, nossa manhã vai ser mais que abençoada.
1: Amém.
3: Deus abençoe, meus irmãos.
1: Mãe.
4: Bom dia, família.
1: Bênção de Deus, né? Obrigado de coração, irmã Nilda de Ilha Solteira, São Paulo. Dona Quitéria também, bom dia, que maravilha, né? Bom, Noeli Lima, de Major Vieira. E eu achando que Major Vieira era aqui perto aqui de Curitibanos. Onde que é aqui? Ó. Esqueci agora o nome aqui. Aquelas bandas ali pra cima, sabe? E não, é pra cima de Monte Castelo ali, né? Perto de Papanduva também, olha só.
4: Bom dia, família abençoada do Senhor Jesus. Que
1: Amém.
4: Deus abençoe grandemente todos os irmãos que ouvintes da rádio, de todas as igrejas, de todos os ministérios. Deus abençoe todos os que estão ouvindo, que estão ligadinhos com a rádio, dando glória pra Jesus.
1: Amém.
4: Aqui, Major Vieira, tá chovendo, tá friozinho.
1: Olha só que maravilha, né? Aqui tá, tava garoando de manhã cedo quando levei minha esposa trabalhar. Agora não está garoando, mas tá com cara de chuva e bastante frio, né? Bastante frio. Eu só tenho a agradecer a todos vocês. Um abraço pessoal pro teu esposo também, Luiz, aí, né? Obrigado de coração pela audiência. Ótimo dia. Se tá frio, nada melhor do que ficar perto de um fogão a lenha e jogar aquele pinhão na chapa também. Muito bom, né? Deus abençoe todos vocês aí. Bora de louvor, bora de canção, já que não pediram canção, a gente volta naquelas modas de gaúcho, porque hoje é sábado, né? Muita gente gosta. Você que tá do Nordeste, quer ver um forrozinho santo aí também, fica à vontade, tá? Fica à vontade para ouvir aqui, junto com a gente aqui também, tá bom? Para, Pedro, para! Olha só esse louvor aqui, ó.

Olha, canção linda, né? E eu falando aqui com o microfone ligado, né? Deus abençoe grandemente em nome de Jesus. Quero aqui agradecer a todos que estão aqui junto comigo. Tive um sonho muito significativo, tá, gente? É um sonho que tem que orar muito, né? Sonhei que, como a gente, graças a Deus, depois de tanto tempo a gente conseguiu trocar de carro, tenho certeza que pessoas não vão gostar disso, né? Pessoas que querem o mal da gente, pessoas por algo, alguma virtude, querem o mal da gente, não vão gostar. E eu sonhei que estava ajudando a limpar um rancho, tipo de uma granja, e de repente eu fui sentar ao lado da minha esposa e caí uns dois pés, assim, dentro de um oco, de uma madeira, assim. E eu não conseguia tirar aquelas pernas. Eu disse, meu, isso aqui é um lugar perigoso, pode ter cobra. E daqui a pouco eu olho, assim, no meio daquelas folhas, uma pequena cobra, uma jararaquinha, se desenrolando, querendo morder meu joelho. Eu com as duas pernas travadas, não conseguia tirar. Olha só o mistério. E eu comecei a repreender em sonho, orar, e daqui a pouco, não, vai sair em nome de Jesus. Tirei as pernas e a cobra não mordeu. E era, parecia ser uma cobra sem peçonho. E sempre quando tiver cobra, né, sinal de gente falsa, é inveja. Quando tiver amarração, assim, por exemplo, para pessoas que não querem que você seja abençoado, são pessoas que desejam o mal. Então a gente tem que... Tem muitas pessoas que se aproximam da gente dizendo que querem bem, mas na verdade eles querem só saber se você está pior do que eles. Então temos que cuidar. Então já peço aqui para as pessoas que oram, que eu posso, que tem um tempinho, por nome de Jesus, peço para botar meu nome nas suas orações também, né? Deus abençoe grandemente em nome de Jesus. Não tem explicação senão dizer obrigado, obrigado a todos que podem orar, né? A gente passou muito tempo sem conseguir trocar o carro. O carro estava andando por misericórdia para andar levar minha esposa ao trabalho. Não poderia nem ir a cultos, né, mas uma distância um pouco mais longa, porque o carro tinha risco de ficar na estrada devido ao problema que estava, né? Não, sem saber o que era talvez fazer um remap ou algo assim. E isso quando a gente orando a Deus, e quando Deus traz a bênção é grande, tá, família? A bênção muitas vezes não é do tamanho que tu quer, é maior do que tu pensa. Então, tenho certeza que pessoas, reparei já conversando com pessoas, né? Com pessoas que já falaram, mas por que um carro desse? Por que um tipo de carro desse? Por que não podia pegar outro carro? Eu peguei o que Deus deu, o que Deus entregou. Aí peguei aquilo que a profecia da irmã Inês profetizou, aquela profecia. Então, peguei aquela espera que a irmã Eunice falou, que Deus, quando ia aplanar algo, que eu e minha esposa conseguíssemos pagar sem comprometer a rádio. Então, para a honra e glória de Deus, se cumpriu. Então, quem puder ajudar a gente em oração, agradeço. Aqui junto comigo, quem é mandando um alô, e eu esqueci que hoje o vizinho está de folga também, vai ter outras músicas tocando ali embaixo. Mas eu acho que não vai pegar aqui no fundo, né? Mas, enfim, se pegar, você entende também, né? Um abraço pessoal pro Irineu da Silveira, mandou assim a paz de Jesus Cristo. E mandou uma foto muito linda aí, né, da esposa dele, a Sara, com o Ítalo no colo, né? E também com a Letícia do lado aí. A Letícia, comendo iogurte, Letícia, doce de manhã? Ah, uma vez por semana pode? Mas já foi dois potes, tem um potinho do lado já ali, tá? Deus abençoe grandemente. Ítalo! Oi, Ítalo! Deus abençoe. Obrigado, Irineu, por compartilhar essa linda foto da família junto com a gente aqui também, né? Deus abençoe em nome de Jesus, amém? Obrigado a todos que estão aqui ouvindo a gente aqui, e só gratidão a Deus, né? Mais participação, tem gente chegando aqui junto com a gente aqui também, mandando aquele alô especial, 47-DDD-98441-6656. Olha que chique! Ganhei uma foto aqui de um fogão, a lenha, aí com a panela de pressão já a todo vapor, e mais uma panela meia tampa. O que será que tem de delussuras? Silvana, minha cunhada de Joinville, mandou bom dia. Bom dia, Eloy, Deus abençoe vocês. Bênção de Deus que vocês trocaram o carro. Glória a Deus. Obrigado, Silvana. Ajudem em oração, por favor, né? Estou fazendo almoço para o Fábio aqui e ouvindo vocês. Aí, abraços para todos da Rádio Adorai do Vale, né? Ver que nem meu irmão lá em Joinville, também devido ao horário dele, o meu horário não combina, os dois, que ele trabalha direto, né? Trabalha à noite. A gente não falou, né?
hoje em dia, não estou falando de Silvana, a gente não está falando assim, deixa eu explicar, não, me restringi de falar, né? É que a Bíblia diz, né, quando a gente quer algo, a gente conversa só com Deus, né? Então, isso eu estou ensinando as pessoas que para quando vai fazer o negócio, não falar a ninguém, né? Não falar a ninguém. Vê que eu estou usando o exemplo delas aqui, ó. Que bênção que vocês trocaram de carro. Só para vocês terem ideia, eles não sabiam nem que nós tínhamos trocado de carro. Devido à distância, né, Silvana? Com todo carinho, ela está abençoando ainda que a gente conseguiu trocar de carro. Ela sabe que a gente foi visitar a casa deles com um carro emprestado com outra pessoa junto ainda, né? Foi bênção também. Eu não, acho que a pessoa não estava junto ali naquele dia, mas fomos com outro carro emprestado naquela cidade, né? Maria, que levou a gente com todo carinho, só gratidão, né? Muito obrigado, Silvana. Deus abençoe. Bom almoço aí para vocês, Dona Rose. Esse fogão a lenha deve estar quentinho aí, né? Meio que bom, né? Como deve ficar a casa sequinha, quentinha. E se alguém aqui de Itaió tá ouvindo aí, ó, e tem lenha para ceder um pouco de lenha aí, avisa a gente que a gente vai buscar, tá? Não tem. Aqui não tem nem árvore seca, nada para derrubar, nada. Então, estamos sem lenha, mas tem fogão a lenha. Deus abençoe. Bora de louvor, bora de canção. Canção linda para mim e para você. Te esforça, gaúcho, tchê. Olha só, Luciano Panigale.

Ei, canção linda! Esforça gaúcho, esforça minha irmã, esforça nordestino, se esforça pessoal do Nordeste aí também, né? Bênção de Deus, que bom ter vocês aqui junto com a gente. Obrigado, Silvana, pelas palavras, Deus abençoe você, bom almoço. Que carne que vai ficar aí, Santinha Silvana, tem uma mão pra cozinha. Meia nossa, muito bom mesmo. Mãe Cláudia Castro, ela tá mandando assim, ó, amém, amada, Deus abençoe sua vida. Falando isso, e abençoe sua vida e todos os irmãos, né? Ela está abençoando a irmã Noeli e também todos nós que estamos aqui na Rádio Doraito Vale. Deus abençoe a mãe Cláudia Castro e seu esposo aí também. Deus abençoe grandemente, em nome de Jesus, viu? Mas bem-vindo a trazer umas mensagens para nós aqui. Sempre traz a mensagem das 9 horas em diante, irmã, que a gente sempre vai ter um espaço para colocar a mensagem para ti aqui, tá? Deixa Deus te usar, Varuá. Obrigado de coração. Mais louvor, enquanto não tem participação, soltamos mais louvores aqui para você aqui na Rádio Doraito Vale também. Mais uma canção uma linda aqui, ó. Um Filho de Deus. Eu gosto desse cantor aqui, estou soltando. Quando vocês não pedem, estou soltando esse louvor aqui, ó.

0: Se não fosse Jesus, o que seria de mim? Que canção maravilhosa, né? Se não fosse Jesus, se não fosse Deus, o que seria de mim? Oh, manhã maravilhosa. Bom dia, família. Poucas pessoas, porque 99,9% acorda mais tarde. E outros 100% não sabia que a gente ia estar ao vivo hoje, né? Mas, benção de Deus aí, estamos com bastante participação hoje aqui também. Olha, só gratidão a Deus, né? Só gratidão. Obrigado, irmã Andresa, por essas palavras tão lindas que você trouxe aqui para mim aqui também, aqui orando pela gente. Só tem gratidão. A esposa do irmão Aderley, irmã Miriam, está aqui junto com a gente, mandou um áudio aqui, ó.
1: Paz do Senhor, irmão.
0: Olha.
1: Aqui é o João Gabriel. Eu e meu pai gostaríamos de pedir o louvor vencedor com o amado Batista.
0: Olha que chique. Ihuuu!

Olha, canção linda. Obrigado, Pedro. É, João Gabriel e irmão Adelei cantam muito, né? Glória a Deus. Olha só, vencedor Amaro Batista pra você. Ihuuu!

0: Belíssimo louvor para mim e para você. Você está aqui comigo aqui na Rádio Dourado do Vale. Canção Eu Não Mudo, com a Raquel Silva cantando para gente. E esse é o horário da Alto Vale Celulose, traz com muito carinho para nós aqui uma palavra para o Sr. Mauro Svernick. Mesmo quando eu não estou ao vivo aqui na rádio, eu coloco lá no Facebook da rádio também. O pastor está com um cenário muito lindo, fazendo vídeo, não sei se na parte da manhã ou na parte da tarde, pelo jeito na parte da manhã. Vamos ouvir também aqui, ó.
1: Vocês, sou o pastor Mauro Svernick, da Igreja Evangélica de Confissão Luterana no Brasil, e hoje eu quero convidar você a refletir sobre uma palavra de Jesus que diz: eis que estou convosco todos os dias até a consumação dos séculos. Essa palavra de Jesus, ela é dita num momento muito importante da história da humanidade, quando Jesus está prestes a deixar esse mundo e as pessoas têm um sentimento de orfandade, de abandono, ausência de sonhos e propósitos. Eu diria, nada diferente do que nós estamos vivendo hoje. E Jesus, percebendo aquela angústia dos seus discípulos, daquelas pessoas que largaram tudo, largaram a vida, largaram a profissão, e muitos até deixaram família para trás, para viver não apenas um sonho, mas um chamado. Essas pessoas agora estavam perdidas, sozinhas, abandonadas, como ovelhas sem pastor. Então Jesus diz essa palavra maravilhosa, uma palavra de pertença, uma palavra de proximidade, uma palavra de que não foi em vão a escolha que eles fizeram. Meu irmão e minha irmã, você hoje, se você tiver um pouco de raciocínio, de conhecimento, de visão, você vai perceber hoje um mundo destituído da presença de Deus. Um mundo de valores e princípios invertidos. Um mundo onde nós percebemos que o certo foi trocado pelo errado. E o errado foi dado como certo. Fake news é falar a verdade. Falar a mentira é o que o mundo quer ouvir. E para dentro dessa realidade, muitas vezes nós, como cristãos, nós nos sentimos perdidos. E agora, o que fazer? Estamos sozinhos nessa caminhada ou temos alguém conosco? E aí, eu quero lembrar dessa palavra de Jesus: eis que estou convosco todos os dias. Não é por acaso que lá em Isaías, quando foi profetizado o nascimento de Jesus, uma das características de Jesus era que ele seria o Emanuel. E Emanuel quer dizer Deus conosco. Meu irmão e minha irmã, por maior que sejam os problemas que estão ali, por mais que as hostes infernais tentam gritar e vituperiar a mensagem da palavra de Deus, nós temos a promessa da presença de Jesus. E céus e terra podem passar, mas a minha palavra não passará. Assim como esse anoitecer, essa imagem, esse cenário é encantador, e ela traz alegria e regozija o nosso coração, assim também a certeza da presença de Deus traz alegria e regozija o nosso coração. Não se deixe abater pelo alarido dos maus, mas alicerce a tua vida na promessa de Jesus, que diz: eis que estou contigo todos os dias. Com essa certeza e esperança, parta para viver mais um dia de bênçãos e vitórias. Amém.
0: Muito obrigado, pastor Mauro Svernick. Linda mensagem, linda meditação. Aí já o movimento da cidade está aí, ó, né? Acho que é entardecer. Mas parece amanhecer também, então é correria aqui, bem no centro da cidade de Itaió, aqui, né, que nós moramos, né? E só gratidão. Gratidão também a toda a empresa Alto Vale Celulose pelo carinho. Não esquecendo que hoje à noite, sábado, tem o culto lá para Projeto Missionário Vargem. Projeto Missionário Vargem. Subindo, por exemplo, chegando na Vargem Segunda, tem um rotatório, você pega a esquerda, né? Vai andar uns 200 metros de estrada de terra, e aí já vem a estrada de concreto. Aí você vai até passar a creche lá em cima, aí você vai ver um lago do lado esquerdo e uma igreja amarela, assim, creme do lado esquerdo. é fácil de achar ali também. É uma igreja da Confissão Luterana, que era, mas não é mais feito culto da Confissão Luterana, que ali é particular. Foi uma empresa que construiu aquele lugar e onde está sendo feito esse culto aí. É Projeto Missionário Vargem. Então todos aí estão convidados a estar lá também. Eu já estou vendo que um vizinho já está aumentando a música, daqui a pouco ele aumenta mais. E daqui a pouquinho já estou desligando aqui também, que não vai ter como, tá? Tá tocando aqui, que eu não sei se é a rádio que tá tocando ou se é o vizinho. É o vizinho que tá tocando, né? Só para você ter ideia.
2: E a Rebeca tá roncando.
0: E a Rebeca tá roncando, né? Só para você ter ideia, tá, família? Por mais que tô usando abafador aqui, tô usando aqui verbo e tudo, mas mesmo assim, daqui a pouco aumenta mais o som, né? Depende do grau do líquido. A irmã Maria Luísa pediu modão sertanejo. Esse modão sertanejo, Maria Luísa, tem 1h25. Então vamos deixar esse modão aqui para vocês, né? E gratidão a Deus a todos que participaram até aqui. Vou aqui também fazer um serviço para minha esposa. E... eu pensei que era rato, tá tocando aqui de novo, né? Como eu falei, sábado é um pouco complicado, mas gratidão a todos vocês que participaram, em nome de Jesus, uma ótima manhã, ótimo final de semana, em nome de Jesus, amém? Quem levou o brinde ontem lá do Vale Compras foi a própria Irma Sartotti, que conseguiu o brinde ontem, foi feito sorteio aqui, com o número dela bateu. Então, Irma Sartotti, parabéns, você tem um Vale Compras R$50 no Bazar da Lu, tá? Obrigado a todos. Ótimo fim de semana, família. Adorai Alto Vale. Gratidão. A pedida Maria Luísa, então, vem modão de viola. É 1h e pouco já aproveitar, então, para dar aquele tchau para você, desejando ótimo fim de semana. Obrigado pelo carinho, tá, família? Obrigado pelo carinho mesmo, tá? Já aproveitei o gancho que outra também. Isso aqui são mixes. Mix, quando aparece mix assim, ó, é que tem mais louvores, né? Mais canções junto. Claro que ela queria ouvir uma canção que está ali, mas a gente já aproveita. E eu só agradeço, Maria Luísa. Obrigado mesmo. Em nome de Jesus. E está aumentando. E não é rádio, tá, vizinho, gente? Olha só. Tá bom? Deus abençoe grandemente. Você que está tempo na rádio, você não vai dar bola, né? Mas para quem está começando agora, ver isso aí não fica legal, né? Então, valeu. Obrigado de coração, bom fim de semana. Então vamos ouvir esse louvor lindo aqui, ó. Esta certo, nós já tava tocando essa moda de viola. Depois já tocamos um dia ela também, mas tá aí de novo, ó.

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Senhor meu Deus, eu entro agora na tua presença com reverência. Tem alguém aqui ouvindo essa canção com o coração apertado? Gente que está no limite, cansada, sem força, e por fora até sorri, mas por dentro está chorando.

Canção linda, né, gente? Obrigado aqui, vocês estão todos conectados aqui junto com a Rádio Adorai Tu Vale, entrando ao vivo aqui, sobra, já volto os louvores novamente, tá bom, gente? Gratidão a todos vocês que estão aqui junto com a gente. Aqui a rádio está ao vivo, mas eu botei tocar só playlist, só louvores, para você se sentir muito bem aqui com a Rádio Adorai Tu Vale. Perdão, a rádio... a Rádio Adorai Tu Vale tem 3 anos e 7 meses... trazendo o melhor do louvor aqui para mim e para você também, tá? Então, quero convidar você para dia de semana das 8 horas da manhã até o meio-dia, sempre estamos ao vivo. E também, a partir das 4 horas da manhã, a gente está aqui ao vivo trazendo uma mensagem para o seu dia, tocando a moda de viola, 4 horas de moda de viola sem comercial nenhum, todo dia da semana e também, de segunda a sexta, tá? Então, 4 horas de modo viola, depois a gente entra ao vivo e tem muita, mas muita participação. Eu vi que tem várias gente novas conectadas aí junto. Muito obrigado, tá, família? Ótimo fim de semana para você, que Deus abençoe, guarde, livre de todo mal. Ótimo fim de semana, ótima tarde, na paz do Senhor Jesus, gratidão, shalom, como queira dizer, qual que é o teu cumprimento, pois nós estamos aqui mencionando igreja nenhuma, nós estamos mencionando aqui propaganda nenhuma também, então... Essa é a diferença da Rádio Adorai Tu Vale ter 3 anos e 7 meses. Valeu? Ótimo fim de semana. Muito obrigado pelo carinho. Continue. Lindo louvor pra você. Mais um lindo louvor pra você aqui, ó. Tchau, tchau.

Opa, fiz algo de errado aqui, desculpa, não sei o que aconteceu ouvindo nesse dispositivo. O que, que deu aqui de errado? Já vai tocar já também, né? Algo fiz errado aí, o vizinho tá com som lá embaixo, ela também. Esse louvor é lindo pra você, Deus abençoe, viu?

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0: Vamos já, daqui a pouquinho, com Louvor Mania. Fica por aí.
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0: E aí, tudo certo? Louvando, curtindo o melhor da música gospel. Nós estamos de volta com o Louvor Mania e tá na hora de louvar.
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2: Esse é o Louvor Mania. Volta depois do intervalo. Sai daí não, hein?
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2: Muito, muito mais alegria pra você. Isso aqui é o Louvor Mania. Pra você que tá chegando agora, tá ouvindo a gente, valeu pela audiência. É o Louvor Mania.
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2: Pra você que tá ouvindo Louvor Mania, é com essas aqui que a gente encerra o programa de hoje. Semana que vem tem muito mais. Fui!
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6: Esse é mais um versículo do dia. Que o nosso Deus venha preencher o seu coração. Ora, a fé é o firme fundamento das coisas que se esperam e a prova das coisas que se não veem. Hebreus 11:1.
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9: Muito bem, estamos começando mais um Top 10 do dia. Segmento Gospel, bacana demais. A partir de agora tem as 10 mais tocadas no segmento Gospel para você adorar o nosso Deus. Aumenta o som.
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0: Muito bem, essa aí é a campeã do dia. Eita, coisa boa, hein? A gente volta na próxima edição com mais Top 10 Gospel pra você.
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6: E aí, pessoal, estou pronto para comandar mais um Super Gospel. Preparem-se para uma seleção especial de louvores e reflexões que vão tornar o seu fim de semana ainda mais abençoado. Vamos nessa.
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3: 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Versículo
4: do dia. Esse é mais um versículo do dia. Que o nosso Deus venha preencher o seu coração. Ora, a fé é o firme fundamento das coisas que se esperam e a prova das coisas que se não veem. Hebreus 11:1.
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2: Que intervalo rápido, não é mesmo? Mas agora é hora de voltarmos ao Super Gospel e mergulharmos novamente na atmosfera de louvor e paz. Vamos lá!
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1: E chegou a hora de um intervalo animado no Super Gospel, mas não se preocupem, pessoal, voltaremos em breve com mais louvores e energia positiva para abençoar o seu dia.
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1: Que intervalo rápido, não é mesmo? Mas agora é hora de voltarmos ao Super Gospel e mergulharmos novamente na atmosfera de louvor e paz. Vamos lá!
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1: Vamos pro intervalo. Aproveitem para dar uma esticada, tomar um gole d'água e já já estamos de volta com mais música e inspiração.
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1: Que intervalo rápido, não é mesmo? Mas agora é hora de voltarmos ao Super Gospel e mergulharmos novamente na atmosfera de louvor e paz. Vamos lá!
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1: Vamos fazer uma pausa para recarregar as baterias, mas o louvor não para. Voltamos em instantes.
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4: Esse é mais um versículo do dia. Que o nosso Deus venha preencher o seu coração. Ora, a fé é o firme fundamento das coisas que se esperam e a prova das coisas que se não veem. Hebreus 11 e 1.
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1: Que intervalo rápido, não é mesmo? Mas agora é hora de voltarmos ao Super Gospel e mergulharmos novamente na atmosfera de louvor e paz. Vamos lá!

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1: Hora de dar uma pequena pausa na nossa programação, mas não na animação. Fiquem ligados.
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1: Que intervalo rápido, não é mesmo? Mas agora é hora de voltarmos ao Super Gospel e mergulharmos novamente na atmosfera de louvor e paz. Vamos lá!
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1: E com o coração cheio de gratidão, nos despedimos do Super Gospel de hoje. Que as bênçãos de Deus acompanhem cada um de vocês ao longo dessa semana. Até o próximo fim de semana.
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6: Olá, querido ouvinte, seja bem-vindo para mais um programa Unidos pela Fé. Sou Nando Pinheiro e minha missão aqui é tocar o melhor da música gospel para você. A fé é uma ponte que conecta corações e mentes, transcende barreiras e dissolve diferenças. Em vez de construir muros que nos separam, escolhemos construir pontes que nos unem. Hoje, celebramos a diversidade de crenças e reconhecemos que, apesar das nossas diferenças, somos todos filhos de uma mesma humanidade.
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abençoe você, meu querido. Da revista R. R.A. 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

0: Continue comigo aqui, Nando Pinheiro, Unidos pela Fé. Daqui a pouco eu vou voltar trazendo mais músicas para você.
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0: Muito obrigado por estar junto comigo nesse programa que é, sem dúvida nenhuma, um dos melhores programas do rádio. Um momento para você ser grato pela sua vida. Daqui a pouco eu volto com muito mais aqui, Unidos pela Fé.
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Existem homens cuja única missão entre os outros é servir de intermediários. São aqueles homens que apenas servem de pontes para que outros passem por eles. São aqueles homens que apenas fazem a ligação entre duas extremidades. Homens que nunca cruzam os precipícios em direção de alguma meta. Nunca cruzam os rios caudalosos da vida em direção à vitória, que está do outro lado. Eles apenas servem de pontes. Você não pode ser apenas uma ponte. Você não pode ser apenas um intermediário. Você tem que ser o negociador. Você tem que enfrentar as correntes contrárias e atingir o outro lado. Você tem que transpor os abismos da vida e continuar a correr além. Você não pode ficar plantado sem sair do lugar. Do outro lado tem um caminho imenso para percorrer. Tem glórias mil esperando por você, esperando para serem conquistadas, esperando para coroar o seu sucesso. Então analise melhor como está usando o seu tempo. Analise melhor como está empregando os seus esforços, como está negociando, como está empreendendo. Tome o seu lado em cada questão e tome o lado do vencedor. Porque você é vencedor!

Mete aí na sua cabeça que não aceita meio termo. Enfia aí na sua cuca a ideia de que participar é muito pouco. Isso é para esportista amador. Na vida é bem diferente. Você tem que vencer. Então combata essa preguiça. Deixe de ser ponte. Deixe de ficar plantado no mesmo lugar a cada dia que passa. E os dias passam depressa. Daqui a pouco você vai ver que o tempo passou. Daqui a pouco você vai sentir que as forças se acabaram. Daqui a pouco você vai ver que os recursos desapareceram. Aí então, já não terá vitória. Não houve luta. Você foi apenas ponte. É assim que funciona a coisa. É assim que funciona a corrida do ser humano. O participante não é laureado, só o vencedor. O participante não será lembrado, só o vencedor. Então saia dessa de apenas participar da corrida. Essa disputa não é conjunta, é individual. Você tem que chegar ao final. Não importam as lágrimas que derrama. Não importam os precipícios do caminho. Não importam as correntes contrárias. As dificuldades existem para serem vencidas. Cada uma delas gera força motriz para enfrentar a próxima. Então enfrente todas, então vença todas, mas saia do lugar, avance! Não

Existem homens cuja única missão entre os outros é servir de intermediários. Transponha-os como pontes e siga em frente.

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0: Muito obrigado por estar junto comigo nesse programa que é, sem dúvida nenhuma, um dos melhores programas do rádio. Um momento para você ser grato pela sua vida. Daqui a pouco eu volto com muito mais aqui, Unidos pela Fé.
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0: Rebeca Carvalho!
1: Continue comigo aqui, Nando Pinheiro, Unidos pela Fé. Daqui a pouco eu vou voltar trazendo mais músicas para você.
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4: Esse é mais um versículo do dia. Que o nosso Deus venha preencher o seu coração. Ora, a fé é o firme fundamento das coisas que se esperam e a prova das coisas que se não veem. Hebreus 11:1.
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1: Você está cansado de tanto errar? Está desanimado com a longa caminhada em busca do acerto? Até parece que para você as coisas são mais difíceis. Até parece que não vai acertar nunca. Já está a ponto de desistir de tudo, de largar tudo e sumir. Na sua luta, enfrene, não percebe o quanto está ganhando. Não percebe o quanto está crescendo. Nem sequer nota o quanto está acertando. Quantas vezes acha que o inventor errou até acertar o seu invento? Thomas Edison disse que errou 10 mil vezes. Aliás, ele nunca admitiu ter errado. Ele disse que nunca falhou, apenas descobriu 10 mil maneiras que não funcionavam. É isso. Os erros são parte do progresso que levam ao acerto. Não existe maneira de ganhar experiência a não ser errando. Porque é errando que se aprende, é errando que se descobre que está errado. Daí só é preciso buscar outro caminho, outra maneira, até acertar. Errar é viver. Humano é aprender. Então aprenda, os acertos ensinam, mas os erros ensinam muito mais. Então larga essa ideia de que não consegue, larga essa ideia de que para você é mais difícil. É você que está com moleza, é você que está querendo tudo fácil demais. E nada fácil demais tem valor, viu? Bota vontade nesse desejo e sai por aí fazendo, nem que seja errando. Pelo menos estará usando o tempo para aprender. Não estará correndo o risco de deixar a vida passar sem viver. E numa dessas vai descobrir, embevecido, que acabou acertando. Aí então será uma pessoa experiente. Experiente não por ter acertado uma vez, mas por ter errado muitas. Aí então poderá ensinar, pois só então terá aprendido. Você precisa aprender que para o vencedor não existe derrotas. Elas são apenas marcos que indicam o caminho da vitória. Precisa aprender que é melhor o amargo da perda do que a vergonha de não lutar. Precisa deixar as desculpas de lado e ousar, meter a cara e avançar. Despencar ladeira abaixo, buscando impulso para subir. Não importa se errar o caminho, não importa se errar a pancada, não importa se errar o golpe. Golpeie de novo, bata de novo, procure de novo. Porque só quem procura acha. Enquanto estiver batendo, não estará apanhando. Enquanto estiver golpeando, não estará sendo golpeado. Enquanto estiver errando, estará aprendendo. E o que é muito melhor, estará no caminho do acerto.

0: Você está no Unidos pela Fé. Já já eu volto com muito mais para você.
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4: Oi, tudo bem? Aqui é o Nando Pinheiro. Eu quero te contar uma coisa. Sabe, quando você nasceu foi uma alegria tremenda. Uma alegria porque o mundo nunca mais seria o mesmo. Porque você nasceu para ser feliz. Você nasceu para fazer diferente. Mas ao longo da sua vida você foi se esquecendo disso. Você tentou apagar da sua memória a verdadeira felicidade. Eu já sei, você apagou da memória devido aos contratempos, às tristezas, o medo ou a insegurança. Você apagou da memória sua felicidade porque você não acreditou que poderia ser feliz com pequenas coisas, aproveitando cada momento da sua vida como se fosse o único. Porque você no presente viveu o futuro ou viveu o passado, mas não viveu intensamente aquilo que você tinha de melhor naquele momento, a sua vida. Eu estou aqui para dizer que você ainda pode fazer diferente. E você vai vencer, como aquele dia que você nasceu. Os problemas vão continuar. As angústias, elas podem aparecer. As dúvidas vão te acompanhar, quem sabe, até o final dos seus dias. Mas supere. Quebre todas as barreiras. Viva uma vida de forma intensa. Não se arrependa do que você fez, e sim do que deixou de fazer. Porque todos os dias o sol nasce, o vento sopra, o mundo gira e o tempo passa. Dizem que a coisa mais lamentável de todas as perdas é o tempo. Tic-tac, tic-tac. Ame mais, beije mais. Se emocione mais, se entregue mais, acredite mais, faça mais, continue, porque a sua história não termina aqui. Você é a protagonista, você é o protagonista. É hora de recomeçar, é hora de acreditar, é hora de ser grato, porque você nasceu para ser feliz. Aquele bebezinho não existe mais, aquele adolescente já se foi. Você se tornou uma pessoa maravilhosa, dotado de um poder interior incrível. Erga suas mãos, sinta a energia. O universo se conecta com você. Ele só espera que você acredite que é possível. Pois quando você acredita, tudo se realiza. O universo só está esperando você reagir para dar tudo aquilo que você sempre quis. Seja feliz. E deixe as coisas boas acontecer. O fato é, tem muitas coisas que não podem ser mudadas. Mas você pode mudar o seu pensamento sobre as coisas. Você pode mudar seu pensamento sobre as pessoas. Você pode ressignificar os fatos negativos e ajudar a outros a encontrar sua verdadeira felicidade. Porque nada acontece por acaso. Nem mesmo você ter recebido essa mensagem. A única coisa que eu peço é que você se inscreva no meu canal no YouTube. Todos os dias eu tenho publicado vídeos que têm agregado valor à vida das pessoas. Deus abençoe sua vida.

0: É muito bom tê-lo aqui em nosso programa Unidos pela Fé, com a apresentação de Nando Pinheiro. Daqui a pouco estou de volta aqui, Unidos pela Fé.
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0: Pode parecer estranho dizer que você será mais feliz se padecer fome, se sofrer carência. Mas foi isso que um grande sábio do passado estabeleceu como modelo para a felicidade. Foi isso que ele marcou como um dos pontos que levam à maior felicidade. Disse ele que são felizes os que têm consciência, ou seja, os que reconhecem que carecem de coisas espirituais. Isso é muito profundo. Felizes os que sabem que são espiritualmente pobres. Foi o que disse o grande mestre. De acordo com eruditos gregos, esta expressão significa literalmente os que mendigam. Mas como pode alguém que mendiga ser feliz? Analise comigo. Em sentido físico, a pessoa precisa sentir fome para buscar o alimento. Só quando se alimenta, ela se sente saciada. Se sente satisfeita, é certamente feliz. Não é diferente com ter consciência. Saber que é pobre de espírito. Ter consciência, saber que precisa sempre se alimentar mais de coisas espirituais. Nunca estar satisfeito com o que tem, com o que sabe. Querer sempre mais. Quem assim faz é feliz porque satisfaz as suas necessidades e continua carente. Então, ela busca mais e consegue mais. E sua felicidade aumenta. E assim vai esse ciclo de aprendizado e busca. De nutrição e volta à carência. Então entenda. Muito do negativo que às vezes sente não é provocado por coisas externas, como parece. Pode ser falta do seu reconhecimento de suas necessidades espirituais. Nunca o ser humano esteve mais voltado para o lado religioso. Nunca o mundo viu maior quantidade de templos religiosos do que hoje se vê. Mas no ar há uma pergunta intrigante. Uma pergunta que não quer calar. Se o mundo está mais voltado para a religiosidade, por que as condições gerais pioram? Por que aumentam tanto os suicídios, o uso de drogas? A incompatibilidade, os desacordos. Segundo o grande mestre, é falta do conhecimento da necessidade espiritual. Essa necessidade não é satisfeita pela presença a locais religiosos apenas. Muito menos só por se ouvir bonitas falas de bons pregadores. Mas é satisfeita por se ouvir a ele. O grande mestre. Foi ele que deixou o modelo para você seguir de perto os seus passos. Aquele que ensina a você o que é verdade, o que realmente funciona, o que pode evitar ou solucionar problemas para deixar você mais feliz. É o seu reconhecimento da sua necessidade espiritual que pode fazê-lo mais feliz. As palavras não são nossas. As palavras são de Cristo. Felizes os que sabem que são espiritualmente pobres.

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2: Você está cansado de tanto errar? Está desanimado com a longa caminhada em busca do acerto? Até parece que para você as coisas são mais difíceis. Até parece que não vai acertar nunca. Já está a ponto de desistir de tudo, de largar tudo e sumir. A sua luta enfrena e não percebe o quanto está ganhando. Não percebe o quanto está crescendo. Nem sequer nota o quanto está acertando. Quantas vezes acha que o inventor errou até acertar o seu invento? Thomas Edison disse que errou 10 mil vezes. Aliás, ele nunca admitiu ter errado. Ele disse que nunca falhou, apenas descobriu 10 mil maneiras que não funcionavam. É isso. Os erros são parte do progresso que levam ao acerto. Não existe maneira de ganhar experiência a não ser errando. Porque é errando que se aprende, é errando que se descobre que está errado. Daí só é preciso buscar outro caminho, outra maneira, até acertar. Errar é viver, humano é aprender. Então aprenda, os acertos ensinam, mas os erros ensinam muito mais. Então larga essa ideia de que não consegue, larga essa ideia de que para você é mais difícil. É você que está com moleza, é você que está querendo tudo fácil demais. E nada fácil demais tem valor, viu? Bota vontade nesse desejo e sai por aí fazendo. Nem que seja errando, pelo menos estará usando o tempo para aprender. Não estará correndo risco de deixar a vida passar sem viver. E numa dessas vai descobrir, embevecido, que acabou acertando. Aí então será uma pessoa experiente. Experiente não por ter acertado uma vez, mas por ter errado muitas. Aí então poderá ensinar, pois só então terá aprendido. Você precisa aprender que para o vencedor não existe derrotas. Elas são apenas marcos que indicam o caminho da vitória. Precisa aprender que é melhor o amargo da perda do que a vergonha de não lutar. Precisa deixar as desculpas de lado e ousar. Meter a cara e avançar. Despencar ladeira abaixo, buscando impulso para subir. Não importa se errar o caminho, não importa se errar a pancada, não importa se errar o golpe. Golpeie de novo, bata de novo, procure de novo. Porque só quem procura acha. Enquanto estiver batendo, não estará apanhando. Enquanto estiver golpeando, não estará sendo golpeado. Enquanto estiver errando, estará aprendendo. E o que é muito melhor, estará no caminho do acerto.

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0: Que bom saber que você esteve junto comigo aqui, Nando Pinheiro, em mais uma edição do programa Unidos pela Fé, sempre pela honra e pela glória do Senhor Jesus. Fico muito feliz em poder contribuir com você com músicas do mundo gospel, músicas que falam sobre Jesus, músicas que agregam valor à sua vida. Um abraço e até o próximo programa.
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4: Esse é mais um versículo do dia. Que o nosso Deus venha preencher o seu coração. Ora, a fé é o firme fundamento das coisas que se esperam e a prova das coisas que se não veem. Hebreus 11 e 1.
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bacana pra gente, tá bom? A gente vai se falando por aqui durante a nossa programação. Obrigado a você que tá em casa, no trabalho, seja onde for. O legal

semana esteja realmente especial, tá bom? Quero fazer companhia pra você. Você vai interagir comigo nessa programação por aqui. Vamos nessa então? Aumenta aí! Tá começando o nosso Louvaí!

0: Opa! Fechando aqui, ó, a nossa primeira sequência. Já se foi meia hora, gente. Já se foi, hein? Tá passando muito rápido, hein? Passando muito rápido. Deixa eu fazer o seguinte. Vou tomar água. Já já volto trazendo mais músicas pra você. Músicas bonitas, música que edifica aí a palavra do Senhor Jesus. Eu volto já. Segura aí, rapidinho.
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0: Opa! Tô de volta, hein? E aí?

0: te trazer mais músicas, mais sucesso pra você aqui no nosso programa Louva Aí. Aumente o volume!
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